até a Algéria. Bem, daquela que nos éramos porque não queríamos era a música. Ainda de bem me custa por quanto mais de novo. Então vamos a inovar. Ai, madre mía, que já não vou. Não se podia inovar, é?